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3: No dia 8 de março celebra-se o Dia Internacional da Mulher para reconhecer as conquistas das mulheres e chamar a atenção para os seus direitos. Nesta ocasião, evidenciam-se questões como a igualdade de género, os direitos reprodutivos e o combate à violência e aos abusos contra as mulheres. A igualdade de género sempre foi um dos valores e objetivos fundamentais da União Europeia. 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Neste episódio, abordamos o Dia Internacional da Mulher e a luta da UE pelos direitos das mulheres. Muito antes da criação da UE, como hoje a conhecemos, os dirigentes europeus já estavam a lançar as bases para a igualdade de género. Em 1957, assinaram o Tratado de Roma, no qual estabeleceram a igualdade de género como um valor fundamental da comunidade europeia. Desde então, a UE adotou legislação e recomendações para melhorar a igualdade de género, partilhando também boas práticas e disponibilizando financiamento para apoiar ações neste domínio por parte dos seus Estados-membros. Em 28 de junho de 2023, a UE ratificou a Convenção de Istambul, que é um instrumento fundamental para erradicar a violência baseada no género, incluindo a violência doméstica. O Parlamento Europeu sempre desempenhou um papel muito ativo para alcançar a igualdade de género. Em 1984, apenas no seu segundo mandato, criou a Comissão Permanente dos Direitos da Mulher. No ano 2000, a UE publicou a sua Carta dos Direitos Fundamentais, segundo a qual a igualdade entre homens e mulheres deve ser assegurada em todos os domínios. Para melhorar a situação em todos os Estados-membros, o Parlamento Europeu tomou medidas em domínios específicos. Analisemos melhor alguns dos seus trabalhos recentes sobre a igualdade de género. Em primeiro lugar, vamos debater a igualdade de género no trabalho. Em 1975, o Conselho das Comunidades Europeias adotou o princípio da igualdade de remuneração entre homens e mulheres por trabalho igual. E, embora ainda não seja plenamente executado, já houve bastantes progressos. Em abril de 2022, o Parlamento apoiou uma proposta da Comissão de uma diretiva relativa à transparência salarial, a fim de garantir que as empresas tomem medidas para reduzir as diferenças salariais entre homens e mulheres e facilitar a comparação dos salários pelos trabalhadores. Em média, na UE, as mulheres ganham 13% menos do que os homens com o mesmo cargo. Os eurodeputados adotaram igualmente novas regras para combater o assédio sexual no local de trabalho, promover a participação das mulheres na economia digital e combater o fosso digital entre homens e mulheres. Em 2019, a UE aprovou novas regras em matéria de licenças para assistência à família e de prestação de cuidados e condições de trabalho mais flexíveis, a fim de criar mais incentivos para que os pais gozem de licenças relacionadas com a família e aumentar a taxa de emprego das mulheres. Em junho de 2022, os negociadores do Parlamento e do Conselho chegaram a acordo sobre a igualdade de género nos conselhos de administração das empresas cotadas em bolsa na UE. Em seguida, vamos analisar os direitos sexuais e reprodutivos das mulheres. A fim de proteger a saúde sexual e reprodutiva das mulheres, os eurodeputados querem o acesso universal ao aborto seguro e legal, à contraceção de elevada qualidade e à educação sexual nas escolas. Em março de 2022, o Parlamento aprovou uma resolução sobre o terceiro plano de ação da UE em matéria de igualdade de género, com o objetivo de promover a saúde sexual e reprodutiva e garantir o acesso universal aos serviços conexos nos Estados-membros. Por último, vamos debater o que está a ser feito para prevenir a violência. Em junho de 2023, a UE ratificou a Convenção de Istambul sobre a violência contra as mulheres, 6 anos após a sua assinatura em 2017. Após o período de votação, a eurodeputada e relatora da Convenção proferiu as seguintes palavras de vitória.
4: This is a historic vote.
3: Trata-se de uma votação histórica. Após 10 anos, o Parlamento Europeu está a garantir a segurança e a liberdade das mulheres. É uma votação para todos os milhões de mulheres que vivem em violência, que vivem em situação de insegurança e com medo. Afirmamos agora que a Europa tem tolerância zero relativamente à violência contra as mulheres e que a Europa não será afetada por campanhas de desinformação russas nem por valores anti-europeus.
4: Russian disinformation campaigns or anti-European values.
3: A adesão da UE à Convenção de Istambul significa que os restantes 5 Estados-membros da UE que assinaram a Convenção, mas ainda não a ratificaram, ou seja, a Bulgária, a República Checa, a Hungria, a Lituânia e a Eslováquia, terão de aplicar e segui-la. A Convenção entrou em vigor em 1 de outubro de 2023. A violência contra as mulheres e as raparigas é uma das violações dos direitos humanos mais comuns do mundo e os Estados-membros não são exceção. Na UE, 1 em cada 3 mulheres foram vítimas de violência física ou sexual, 1 em cada 2 mulheres foram vítimas de assédio sexual e 1 em cada 20 mulheres foram violadas. O Parlamento Europeu também acompanha de perto a situação das mulheres noutros países, como no Afeganistão e no Irão. Neste caso, as mulheres são privadas dos seus direitos humanos fundamentais e vivem sob a constante ameaça de violência. Os eurodeputados apelaram igualmente à erradicação da mutilação genital feminina. Embora tenham decorrido cerca de 70 anos desde a assinatura do Tratado de Roma, estamos ainda longe de alcançar a igualdade de género, mas a União Europeia trabalha arduamente para a tornar em realidade. 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
5: Pense nos locais de que melhor se lembra quando viaja. Muitas vezes não são apenas os museus ou os teatros que lhe ficam na memória, mas também a música que ouviu ecoar pelas ruas, o festival com que se deparou por acaso ou a energia que sentiu numa praça de bairro. Em toda a Europa, a cultura desempenha um papel importante na definição da identidade das cidades e das regiões. Os festivais de rua, os concertos locais ou os projetos de arte comunitária proporcionam momentos que aproximam as pessoas e ajudam as cidades a crescer. Esta ideia está na base de uma das mais conhecidas iniciativas culturais da União Europeia, as Capitais Europeias da Cultura. O programa foi lançado em 1985 por Melina Mercouri, a então ministra da Cultura da Grécia, e pelo seu homólogo francês, Jacques Lang. A sua visão era simples, mas forte. A cultura podia aproximar os europeus. Desde a primeira capital europeia da cultura, Atenas, em 1985, mais de 70 cidades de toda a Europa ostentaram o título. Portugal acolheu a iniciativa 3 vezes, Lisboa em 1994, Porto em 2001 e Guimarães em 2012. A ideia é simples. Todos os anos, as cidades selecionadas têm a oportunidade de dar a conhecer a sua vida cultural a toda a Europa e não só. Mas como é que uma cidade se torna a capital europeia da cultura? O processo começa 6 anos antes. Primeiro, a Comissão Europeia decide quais os países elegíveis para ser anfitriões. Em seguida, as cidades desses países candidatam-se, apresentando o seu programa cultural. Um painel de peritos independentes analisa as candidaturas e seleciona uma cidade por país. Em seguida, são selecionadas 2, e por vezes 3, capitais europeias da cultura. As cidades são escolhidas de acordo com 3 critérios. Primeiro, a qualidade do seu programa cultural. Segundo, a sua capacidade para o concretizar. Terceiro, os benefícios a longo prazo que pode trazer à cidade e aos seus habitantes. Para o efeito, a dimensão não importa. Cidades com menos de 100 mil habitantes foram capitais europeias da cultura, como Matera em Itália, Galway na Irlanda e Tartu na Estónia. O que conta realmente é a capacidade humana, financeira e cultural de uma cidade, bem como o seu poder para mobilizar as pessoas. Uma vez selecionadas, as cidades têm 4 anos para se prepararem. É durante este período que se criam as parcerias, se planeiam os eventos e se convidam os cidadãos a participar. Portanto, se vive numa cidade candidata, não é um mero espectador, pode fazer parte da iniciativa. Ser capital europeia da cultura também traz apoio concreto. As cidades recebem o prémio Melina Mercouri no valor de 1,5 milhões de euros e são incentivadas a estabelecer ligações com outros programas da UE, como o Programa Europa Criativa, que apoia os setores cultural e criativo. Mas o valor do título vai muito além do apoio financeiro. As cidades costumam usar esta oportunidade como catalisador para reforçar a sua reputação internacional, revitalizar bairros e espaços públicos e atrair turismo. Além disso, o impacto de ser capital europeia da cultura não termina no fim do ano. Tomemos, por exemplo, Marselha, na Provença, capital europeia da cultura, em 2013. Nesse ano, a cidade atraiu um número recorde de 11 milhões de turistas, aumentando significativamente a sua visibilidade e alcance. Além de estimular o turismo, o programa transformou a cidade. Marselha renovou espaços públicos, como a zona ribeirinha da cidade, abrindo novos espaços culturais e reaproximando diferentes bairros através da cultura. Muitos destes espaços continuam a ser utilizados ativamente e a atrair residentes e visitantes. Os programas das capitais europeias da cultura mostram o que os europeus têm em comum, ao mesmo tempo que celebram o que torna cada lugar único. A visão ultrapassa o contexto local e atrai públicos de toda a Europa e mais além. As cidades podem envolver regiões

0: hora de votar. Entre 6 e 9 de junho deste ano, milhões de cidadãos da UE ajudarão a moldar o futuro da União votando nas eleições europeias. O Parlamento Europeu é o único órgão da UE eleito por sufrágio direto e as eleições europeias são um dos maiores eventos democráticos do mundo. Nesta série de podcasts, explicamos-lhe tudo o que precisa de saber sobre as próximas eleições para o Parlamento Europeu. Neste episódio, vamos explorar um tema importante, como encontrar fontes fiáveis e reconhecer as informações oficiais das instituições da UE, sobretudo em tempos de desinformação. Com as eleições europeias à porta, é muito importante estar bem informado sobre os candidatos e as políticas, assim como sobre as questões importantes em jogo. No entanto, a internet está repleta de informações enganosas, o que torna difícil distinguir os factos da ficção. Hoje vamos explorar algumas estratégias para navegar eficazmente no panorama da informação. Comecemos por explicar por que razão é tão importante encontrar fontes fiáveis. A desinformação pode influenciar as nossas percepções e decisões, especialmente quando se trata de votar. A União Europeia é uma entidade complexa e, para compreendermos o seu funcionamento, precisamos de informações exatas. Em geral, quando procuramos informações online, o nosso primeiro instinto é escrever palavras-chave no motor de busca. Não é má ideia, contudo, tenha em mente que os primeiros resultados da pesquisa não provêm necessariamente das fontes mais fiáveis. Costumam ser as páginas web mais visitadas ou simplesmente patrocinadas. Uma estratégia fundamental para identificar fontes fiáveis é ir diretamente aos sítios web oficiais das instituições europeias. Estes sítios disponibilizam informações exatas e atualizadas sobre as políticas, a legislação e o papel das instituições da UE. O principal sítio oficial da União Europeia é o europa.eu. Aqui pode encontrar uma grande variedade de informações diretamente da fonte. Como reconhecer os sítios web oficiais da União? Em primeiro lugar, os nomes de domínio dos sítios web oficiais da UE terminam em europa.eu. Além disso, estão sempre disponíveis em todas as línguas oficiais da União e mencionam outras instituições ou canais da UE no rodapé da página web. Os factos e os números constantes dos sítios web da União Europeia são sempre verificados e comprovados junto de fontes científicas e institutos de estatística. Outra dica consiste em procurar contas oficiais nas redes sociais verificadas ou geridas pelas instituições europeias. Estas contas partilham frequentemente atualizações e esclarecimentos fiáveis sobre questões importantes. As contas verificadas têm normalmente um visto azul ao lado do nome, indicando que são autênticas. Pondere também visitar os sítios web oficiais dos partidos políticos e dos candidatos que concorrem às eleições europeias. Estes sítios costumam descrever ao pormenor os seus programas e propostas políticas, ajudando os eleitores a fazer comparações informadas. É igualmente essencial cruzar informações de várias fontes. Se uma determinada notícia parecer alarmante ou controversa, verifique a sua exatidão junto de organizações noticiosas de renome ou em sítios web de verificação de factos. Por último, tenha cuidado com as informações partilhadas nas redes sociais. Embora as plataformas de redes sociais possam ser muito úteis para estabelecer contactos com outras pessoas e manter-se informado, são também um terreno fértil para a desinformação. Verifique sempre a fonte e o autor antes de partilhar ou acreditar em informações publicadas na internet. Em suma, encontrar fontes fiáveis no período que antecede as eleições europeias é um passo crucial para tomar decisões informadas. Acedendo a sítios web oficiais, verificando informações de várias fontes e mantendo uma postura crítica perante o que vê online, pode navegar pelo ruído da desinformação e chegar a conclusões bem fundamentadas. O seu voto decidirá quais os deputados ao Parlamento Europeu que o representarão no momento de elaborar novas leis e terá uma influência na eleição da Comissão Europeia. Estas decisões moldarão a sua vida quotidiana e a das pessoas em toda a UE. A democracia não é um dado adquirido. É uma conquista coletiva e, por conseguinte, uma responsabilidade coletiva em que cada um de nós tem um papel a desempenhar. 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
1: Schengen.
2: O espaço Schengen, na sua forma atual, abrange os territórios de 27 países europeus, incluindo 23 Estados-membros da UE, bem como a Islândia, o Liechtenstein, a Noruega e a Suíça, onde é possível viajar livremente de um Estado para outro sem se sujeitar a quaisquer controlos fronteiriços, independentemente do tipo de fronteira que se atravesse, terrestre, marítima ou aérea. Assim, só é necessário passar pelo controlo fronteiriço quando se atravessa uma fronteira externa, ou seja, uma fronteira entre um Estado-membro Schengen e um país terceiro, por exemplo, entre a Polónia e a Ucrânia. Recentemente, o espaço Schengen acolheu novos membros. A Croácia aderiu a Schengen em 1 de janeiro de 2023. Além disso, os países da UE decidiram por unanimidade, no final de 2023, dar luz verde à supressão dos controlos fronteiriços nas fronteiras internas aéreas e marítimas da UE com a Bulgária e a Roménia a partir de 31 de março de 2024. No entanto, a decisão sobre a supressão dos controlos nas fronteiras terrestres será tomada numa fase posterior. Isto significa que apenas dois Estados-membros da UE não fazem parte do espaço Schengen, Irlanda e Chipre. Chipre está atualmente a passar por um processo de avaliação que determina se o país cumpre todos os critérios necessários para aderir à zona sem fronteiras.
3: Libre circulation des personnes.
4: Schengen.
5: It's based on co-decision.
6: Problems at the border.
7: Und dann werden wir unsere Grenzen schließen.
8: Under what conditions could borders temporarily be reinstalled?
9: Lot of anxiety about Schengen.
2: A Irlanda não está legalmente obrigada a aderir ao espaço Schengen, embora o possa solicitar a qualquer momento. Contudo, é importante notar que todos os cidadãos da UE têm direito à livre circulação, independentemente de serem ou não nacionais de um país do espaço Schengen. Portanto, ao atravessar uma fronteira entre um Estado-membro da UE pertencente a Schengen e um Estado-membro da UE que não pertence à Schengen, os cidadãos da União Europeia serão, em princípio, sujeitos apenas a um controlo fronteiriço marginal com o objetivo de verificar a sua identidade. No que diz respeito aos nacionais de países terceiros, os Estados Schengen harmonizaram as condições e os procedimentos para a obtenção de vistos de curta duração, que permitem aos seus titulares circular livremente no espaço Schengen durante um período máximo de 3 meses, por cada período de 6 meses. Mas nem todos os nacionais de países terceiros são obrigados a requerer um visto Schengen. Por exemplo, os cidadãos americanos ou australianos estão isentos deste dever.
4: Schengen.
2: O espaço Schengen não implica a supressão incondicional de todos os tipos de controlos relacionados com as viagens. A este respeito, é fundamental ter em conta a diferença entre os controlos fronteiriços e os controlos de segurança. Estes últimos são realizados por razões de segurança, nomeadamente nos aeroportos, e abrangem também os passageiros que viajam no interior do espaço Schengen. Um passageiro pode também ser obrigado a apresentar um documento que certifique a sua identidade, a fim de provar que é o legítimo proprietário do seu bilhete de viagem. Ao mesmo tempo, vale a pena mencionar que, a título excepcional, os controlos fronteiriços podem ser temporariamente reintroduzidos por um Estado Schengen, caso se demonstre a existência de uma ameaça grave à sua ordem pública ou segurança interna. Esta possibilidade foi aplicada na prática algumas vezes, nomeadamente pela França, que restabeleceu os controlos fronteiriços devido a ameaças terroristas.
4: Schengen.
9: Schengen.
4: Schengen.
5: Schengen.
2: Assim, o objetivo do espaço Schengen não é apenas facilitar as viagens, mas também manter toda a zona segura. O sistema de informação Schengen é uma base de dados criada especialmente para o efeito, que permite à polícia e a outras autoridades públicas competentes introduzir e verificar informações sobre, nomeadamente, pessoas desaparecidas ou procuradas. É uma plataforma de cooperação entre órgãos responsáveis pela aplicação da lei de diferentes países, contribuindo para manter um elevado nível de segurança, sobretudo no que diz respeito às fronteiras externas do espaço Schengen. Olhando agora para o contexto histórico, as origens do espaço Schengen remontam a 1985, quando 5 Estados-membros da UE decidiram abolir os controlos nas fronteiras internas. A iniciativa insere-se no contexto da promoção da integração europeia após a Segunda Guerra Mundial e visava reforçar a confiança mútua através da supressão das fronteiras. O nome do espaço provém do município de Schengen, no Luxemburgo, onde o acordo original foi assinado pelos Estados fundadores signatários. O chamado Acervo de Schengen, que é o conjunto global do que atualmente consiste nos acordos de Schengen e disposições conexas, faz parte integrante do direito da UE há cerca de 25 anos, após ter sido integrado no seu quadro pelo Tratado de Amsterdão. Atualmente, quase 40 anos após a assinatura do Acordo de Schengen, mais de 400 milhões de cidadãos que vivem no espaço Schengen podem viajar livremente. O espaço Schengen não só facilita a circulação de pessoas, seja para fins profissionais ou recreativos, como também estimula a economia europeia, melhorando a qualidade da nossa vida quotidiana. Constitui, assim, uma das maiores conquistas do projeto de integração europeia.
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Para compreender o Tratado de Maastricht, precisamos em primeiro lugar de atribuir um pouco de contexto histórico. O projeto europeu começou na sequência da devastação da Segunda Guerra Mundial. Os governos europeus estavam determinados a evitar outra guerra e a sua ideia era que a cooperação económica conduziria a uma paz duradoura. Partindo desta premissa, criaram a Comunidade Europeia do Carvão e do Aço, em 1951, seguida pela Comunidade Económica Europeia e pela Comunidade Europeia da Energia Atómica, instituídas pelo Tratado de Roma, em 1957. O próximo passo importante foi o Ato Único Europeu, em 1986, que visava a criação de um mercado único na Comunidade Económica Europeia até 1992. O mercado único asseguraria a livre circulação de mercadorias, serviços, pessoas e capitais. No entanto, no final da década de 1980, os membros da Comunidade Económica Europeia sentiram a necessidade de uma integração ainda mais estreita, não só do ponto de vista económico, mas também político. O Tratado de Maastricht, oficialmente conhecido como Tratado da União Europeia, foi assinado em 7 de fevereiro de 1992, em Maastricht, uma cidade do sudoeste dos Países Baixos, pelos então 12 membros das comunidades europeias. Entrou em vigor em 1 de novembro de 1993, depois de ter sido ratificado por todos os membros. O Tratado de Maastricht foi pioneiro de várias formas. Em primeiro lugar, criou formalmente a União Europeia, transformando a Comunidade Económica Europeia numa união mais coesa e abrangente. Outra inovação significativa introduzida pelo Tratado de Maastricht foi a cidadania da UE. Este novo conceito permitiu aos cidadãos circular e residir livremente na União Europeia. Concedeu-lhes também o direito de voto e de elegibilidade nas eleições locais e para o Parlamento Europeu, em qualquer Estado-membro, promovendo um sentimento mais forte de identidade e unidade europeias. Um dos aspectos mais significativos do Tratado de Maastricht foi o plano que definiu para a União Económica e Monetária. Tal conduziu, em última análise, à introdução do euro como moeda única, com o objetivo de reforçar a estabilidade económica e facilitar o comércio e as viagens entre Estados-membros. O tratado criou uma União Europeia assente em 3 pilares. O primeiro pilar abrangia as comunidades europeias e incluía políticas económicas, sociais e ambientais. O segundo pilar era a política externa e de segurança comum, destinada a assegurar uma presença externa unificada e uma estratégia de segurança. O terceiro pilar era a justiça e os assuntos internos, que se centrou na cooperação em matéria de aplicação da lei, questões judiciais e políticas de imigração. O tratado reforçou significativamente o papel do Parlamento Europeu através da introdução do processo de codecisão, que aumentou os seus poderes legislativos, tornando-o co-legislador com o Conselho da União Europeia em muitos domínios de intervenção. O tratado alargou igualmente a influência do Parlamento sobre a Comissão Europeia, conferindo-lhe poderes para aprovar ou rejeitar o candidato proposto para Presidente da Comissão e a Comissão no seu conjunto. Além disso, o papel do Parlamento em matéria orçamental foi reforçado, conferindo-lhe um maior controle sobre o orçamento da UE. Esta evolução do papel do Parlamento ajudou a tornar o processo decisório da UE mais transparente e representativo da vontade dos cidadãos. O Tratado de Maastricht foi posteriormente atualizado pelos Tratados de Amsterdão e de Nice. O Tratado de Amsterdão foi assinado em 2 de outubro de 1997 e entrou em vigor em 1 de maio de 1999. O seu objetivo era racionalizar as instituições da UE na preparação de futuros alargamentos. Introduziu também o conceito de cooperação reforçada, que permite a um grupo de Estados-membros avançar em determinados domínios, mesmo que outros não desejem aderir imediatamente. Esta flexibilidade foi crucial para satisfazer as diversas necessidades e interesses de uma UE em expansão. Visava igualmente criar um espaço de liberdade, segurança e justiça, conduzindo a uma cooperação mais estreita entre os Estados-membros em domínios como o asilo, a imigração e as questões judiciais. Além disso, o tratado reforçou igualmente a política externa e de segurança comum ao criar o cargo de chefe da diplomacia da UE, também conhecido como Alto Representante para os Negócios Estrangeiros. E a sua introdução reforçou a capacidade da UE para agir de forma coesa na cena internacional. Além disso, o Tratado de Amsterdão reformou as instituições para melhorar a sua eficiência, alargou o processo de codecisão e aumentou os poderes do Parlamento Europeu. O Tratado de Nice foi assinado em 26 de fevereiro de 2001 e entrou em vigor 2 anos mais tarde. Centrou-se principalmente na preparação da UE para o seu maior alargamento até à data, com a adesão de 10 novos países em 2004.
ajustou as ponderações dos votos no Conselho, alterou a composição da Comissão Europeia e alargou o recurso à votação por maioria qualificada. Estas alterações foram essenciais para garantir que os processos de tomada de decisão da UE continuassem a ser eficientes e eficazes, com um maior número de Estados-membros.

O Tratado de Maastricht e os Tratados de Amsterdão e de Nice, que vieram atualizar o primeiro, constituíram passos cruciais no processo de integração europeia. O Tratado de Maastricht lançou as bases para a UE, tal como hoje a conhecemos, ao introduzir mudanças políticas, económicas e sociais significativas. Os Tratados de Amsterdão e de Nice assentam nesta base, abordando questões institucionais e preparando a expansão da UE. Estes tratados refletem a natureza dinâmica e evolutiva da União Europeia e demonstram a sua capacidade de adaptação